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2: A Copa do Mundo de 2026 começa nesta quinta-feira no histórico Estádio Azteca, no México. Mas, antes da primeira partida entre México e África do Sul, terá a cerimônia de abertura. Neste ano, como a Copa acontece em três países, haverá três cerimônias de abertura. A primeira amanhã, com shows de artistas latinos como a banda Maná e a cantora Shakira. Na sexta-feira é a vez de Estados Unidos e Canadá darem as boas-vindas à competição. Em solo canadense, a cerimônia acontece no estádio de Toronto, com apresentações de Alanis Morissette e Michael Bublé. Enquanto nos Estados Unidos, Katy Perry e Anitta serão algumas das atrações da festa no estádio de Los Angeles. O ex-secretário municipal de saúde e deputado federal Daniel Sorães protocolou uma representação contra o vereador Marcelo Diniz do PSD no Conselho de Ética e Decoro Parlamentar da Câmara Municipal do Rio. Sorães também afirmou que vai entrar com processo civil e criminal contra o vereador. Na última terça-feira, durante sessão plenária, Diniz proferiu ofensas e acusações a Sorães e chamou o ex-secretário de vagabundo, além de usar a expressão homofóbica bicha pão com ovo. A representação afirma que tal expressão possui caráter discriminatório e pede que o Conselho de Ética apure o caso. Próximo informativo às 11 da noite. 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

Agora 10 horas em ponto, meu boa noite, todo especial para você. Que bom que estamos juntos, que bom que a partir de agora, até a meia-noite, você vai fazer companhia para mim, vai curtir aqui na JBFM a melhor playlist do seu final de noite. Está entrando no ar o Love Songs, o nosso programa cheio de canções de amor, de músicas românticas, que vão fazer você viajar nos seus pensamentos, eu tenho certeza. Muita notícia importante, muita informação relevante. Conto com você. Espero que a sua quarta-feira tenha sido maravilhosa, que você tenha vivido um dia bem legal. Eu tenho certeza que nós vamos fechar essa quarta-feira, esse 10 de junho, de um jeito bem romântico. Começamos o programa assim, ó, trazendo o som do grupo Commodores.

Você está em 99,9, você está na JBFM curtindo o Love Songs. Agora 10:09. Boa noite.

0: now, Billy Brown. 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
1: right, Harry Ray.
2: O trio Ray Goodman e Brown, a música Special Lady. Tivemos também Debbie Gibson com Foolish Beach, Cutting Crew, I've Been in Love Before. E o som do grupo Commodores abrindo o programa de hoje, a música Three Times a Lady. Beleza, vamos ao intervalinho e eu volto já já trazendo mais música para você curtir comigo aqui na JBFM.
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2: O Circuito de Festas Juninas do Rio, que percorre vários pontos da cidade, neste fim de semana desembarca no Porto Maravilha. O evento acontece em frente à roda gigante Upstar e promete diversão para toda a família, com trios de forró, apresentação de quadrilhas juninas, brincadeiras e gastronomia típica. A entrada é gratuita. A festa Junina da Gigante acontece no Porto Maravilha nesta sexta, das 4 da tarde às 11 da noite e no fim de semana do meio-dia às 10 da noite.
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Você está no Love Songs da JBFM, agora 10h29. Uma saudade mais gostosa do que a outra. Como essa, olha. O som da Samantha Sang e os Bee Gees, Emotion.

Parece que os Bee Gees, eles acharam que a Samantha Sang tinha muito a ver com o jeito musical deles. E aí, eles produziram um disco que teve essa música com muito sucesso, Emotions, Samantha Sang e os Bee Gees. Tivemos também Roberta Fleck e Peebo Bryson com a música Tonight, I Celebrate My Love. Aliás, semana passada perdemos Peebo Bryson. Ainda Sinead O'Connor, Nothing Compares to You, agora 10h33. Você está na JBFM, curtindo todo o romantismo do Love Songs, que agora traz Eric Carmen.

Músicas inesquecíveis que tocam o nosso coração e mexem com a nossa emoção. Love Songs aqui na JBFM, faltando 18 para as 11.

Você ouviu a canção com a Rita Coolidge, a música We're All Alone. Recordamos também aqui no Love Songs One More Night, a saudade com Phil Collins. E agora eu trago para você Peter Cetera, JBFM.

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Você está no Love Songs, você está na JBFM, com uma saudade mais gostosa do que a outra, mexendo com o coração da gente, com os nossos pensamentos. Agora faltam 2 minutos para as 11. Vamos recordar Bobby Welch.

0: com Bob Welsh, que você curtiu aqui no Love Songs. Também Oh Girl, Paul Young e o Peter Cetera. A música Glory of Love. 11 horas em ponto. Muito boa noite para você. Eu sou Maurício Berger e conto com a sua companhia até a meia-noite para curtirmos muito romantismo aqui no Love Songs.
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2: O presidente Luiz Inácio Lula da Silva conversou hoje por videoconferência com a presidente mexicana Cláudia Sheinbaum. Segundo o comunicado divulgado pelo governo, na conversa os dois líderes reafirmaram a importância e o valor que atribuem ao fortalecimento e à preservação do multilateralismo, da democracia, do direito internacional e do princípio da não ingerência. Lula e Sheinbaum também confirmaram posição a favor do fim do embargo a Cuba e compartilharam preocupação com a situação humanitária na ilha caribenha. Lula ainda desejou a Sheinbaum sucesso na realização da Copa do Mundo no México, um dos três países sede do torneio que começa amanhã, quinta-feira. O Rio vai ter uma quinta-feira com céu nublado e possibilidade de chuva isolada na parte da tarde. Segundo o Instituto Nacional de Meteorologia, a máxima deve chegar aos 26 graus. Próximo informativo à meia-noite. 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
2: Agora 11 horas 4 minutos. Que bom que você está aqui comigo. JB. 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

A Minnie Riperton e sua voz inconfundível na interpretação dessa música Loving You. Também Kissing a Fool, George Michael. Tivemos o Michael Bolton com How Am I Supposed to Live Without You? O encontro dos dois grandes amigos Diana Ross e Marvin Gaye, You Are Everything. JBFM agora 11:19. O momento mais romântico do seu dia. Todos os dias de segunda a sexta, entre 10 e meia-noite, é o Love Songs.

0: Taylor. Lilo Thomas cantou aqui no Love Songs, Just My Imagination, For Your Love. A linda canção com Stevie Wonder. Agora, 11h30. Boa noite pra você.
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2: Agora 11h33, boa noite. 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

Love Songs aqui na JBFM, faltando 20 minutos para meia-noite. Reta final do nosso programa de hoje, mas ainda vamos curtir algumas coisas bem legais.

o som do grupo Bread, a música If. Take My Breath Away com Berlin também. Tivemos Baby, Can I Hold You? A canção com a Trace Chapman. E abrindo essa sequência, Please Don't Go, Casey and the Sunshine Band. Agora faltam 13 minutos para meia-noite. Última sequência de hoje do Love Songs, para a gente fechar essa quarta-feira da maneira mais romântica, mais gostosa, com essas saudades maravilhosas e esse encontro com uma mensagem muito especial. Essa música aqui, ó.

0: Stevie Wonder com essa linda canção That's What Friends Are For. Assim, nós fechamos com esse bloco maravilhoso o nosso Love Songs de hoje. E amanhã tem mais, com certeza.
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2: A Secretaria de Saúde, aliás, do Estado... Desculpe, deixa eu começar de novo. A Secretaria de Estado da Saúde de São Paulo investiga um novo caso suspeito de doença pelo vírus Ebola, lá na capital paulista. Segundo a pasta, a paciente é uma brasileira de 31 anos que esteve a trabalho na província de Kivu do Norte, no leste da República Democrática do Congo. Ela chegou ao Brasil no último dia 6 e começou a apresentar sintomas como febre e diarreia na terça-feira. A mulher está internada no Instituto de Infectologia Emílio Ribas e permanece em leito de isolamento com quadro estável, seguindo os protocolos de biossegurança. O prefeito do Rio, Eduardo Cavalieri, confirmou ontem o retorno da tradicional festa do Alzirão na Tijuca, zona norte do Rio. A organização do evento havia anunciado o cancelamento no início desta semana por falta de liberação de documentos da prefeitura. Nas redes sociais, Cavalieri afirmou que o evento já foi autorizado e que a decisão foi tomada após reunião com órgãos do poder municipal e com a polícia militar. O Alzirão não ocorreu na última Copa do Mundo em 2022. Esse será o retorno do tradicional evento que teve sua primeira edição em 1978. Próximo informativo a uma hora. Outras notícias também no nosso site jb.fm.
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Quinta-feira, dia 11 de junho. Mais um dia que temos o prazer de começar juntos aqui na JBFM. Eu, Maurício Berger, e você ouvindo músicas muito legais, curtindo muita coisa e trocando essa energia tão especial, né? Eu, claro, desejo que você tenha um dia maravilhoso, uma quinta-feira muito especial, que coisas boas aconteçam para você. E é claro, vamos em frente, ouvindo muita música bacana, como por exemplo essa aqui, ó. Agora tem Natalie Imbruglia, a música Torn.

George Michael e Wham, a música Careless Whisper. O som do Styx que você curtiu aqui na JBFM The Best of Times. Pra ser sincero, Engenheiros do Havaí e a Natalie Imbruglia, a música Torn. Agora meia-noite 18. Muito bom dia pra você, uma ótima quinta-feira. Vamos até uma hora da manhã juntos, hein? Sempre com muita música e informação. Do seu jeito.

0: Agora 6:30, muito bom dia pra você, muito obrigado pela sua companhia aqui em 99,9.
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Essa aí foi a Zélia Duncan, a música Enquanto Durmo. Nós tivemos também aqui na nossa programação, cadê? Ah, ih, mas eu tô apertando e a música, a vinheta entra e sai. Leon Rimes com How Do I Live, também Oasis, Wonderwall e Can You Read My Mind, canção com Maureen McGovern, né, aquela música... Tema do filme Superman, lá do início, o primeiro, né, que fez muito sucesso com o Chris. Primeiro não, né? Da minha geração, vamos colocar assim, que fez muito sucesso com o Christopher Reeve. Muito que bem, faltam agora 13 minutos para 1 hora da manhã. E eu trago o som do Lighthouse Family. 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
3: A Polícia Civil apreendeu na última terça-feira um ônibus que transportava cerca de 2.000 camisas falsificadas da seleção brasileira na Via Dutra, em Piraí, no sul do estado do Rio. Segundo a corporação, o veículo havia saído de São Paulo com destino à capital fluminense. Durante a fiscalização, os agentes encontraram grande quantidade de roupas falsificadas, incluindo peças de clubes de futebol. O material foi apreendido. 24 pessoas que estavam no ônibus foram conduzidas para a delegacia e tiveram os dados registrados pelos investigadores. O Hemorrio lançou uma campanha de doação de sangue especial para o Dia dos Namorados. A ação, chamada Amor é Doação, incentiva casais a doarem sangue juntos e se tornarem doadores frequentes. O Hemocentro afirma que a iniciativa tem como objetivo reforçar a importância da doação regular de sangue e ajudar a manter os estoques necessários para abastecer mais de 100 unidades públicas de saúde em todo o estado. Para doar sangue é necessário ter entre 16 e 69 anos, pesar mais de 50 quilos, estar em boas condições de saúde e apresentar documento oficial com foto. O Hemorrio funciona diariamente das 7 da manhã às 6 da tarde. Próximo informativo às 6 horas da manhã. 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Acesse jb.fm.
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0: Esse foi o grupo Toto com Lia, Robbie Williams, Sex It Up, Say You Love Me, com, Say You Say Me com Lionel Richie. 6:03, bom dia.
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0: O jogo de estreia do Brasil na Copa do Mundo contra o Marrocos terá como árbitro o esloveno Slavko Vintic, de 46 anos. A escolha foi anunciada pela FIFA. Vintic apitou o jogo Bayern de Munique e Real Madrid pelas quartas de final da Liga dos Campeões, que terminou com um placar de 4-3 para os alemães no dia 15 de abril deste ano. O esloveno também comandou a partida decisiva por uma vaga na Copa entre Suécia e Polônia no mata-mata. Os suecos venceram por 3-2. Não custa lembrar. Brasil e Marrocos jogam no próximo sábado às 19h pelo horário de Brasília, em Nova Jersey. O concurso 3017 da Mega Sena pode pagar hoje o prêmio de 8 milhões de reais para os acertadores das 6 dezenas. O sorteio realizado pela Caixa Econômica Federal ocorre logo mais às 21h. O jogo simples com 6 números marcados custa R$6 e pode ser realizado pela internet até às 21h. Próximo informativo daqui a pouco às 19h, o painel JB Primeira Edição. Outras notícias também no nosso site. Acesse jb.fm. 6:05. Hoje é quinta-feira, dia 11 de junho de 2025. Eu sou Alexandre Tavares e fico com você até às 10 da manhã. Muito obrigado pela sua companhia. Vamos juntos com muita música e informação do seu jeito aqui na JBFM. Bom dia.
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2: Começa hoje a maior Copa do Mundo da história, com 48 seleções e 104 jogos. A competição acontece a cada 4 anos e é organizada pela FIFA. O México recebe a competição pela 3ª vez, os Estados Unidos pela 2ª e o Canadá estreia como país sede. Somente em 2002, países dividiram a sede de uma Copa do Mundo, no Japão e Coreia do Sul. E ela foi vencida pelo Brasil.
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0: John Legend. Save Room. Samuel Rosa, Rio, dentro do bar Sam Smith, Stay With Me. 6h24, bom dia.
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0: Esse foi o grupo American na JBFM com Tin Man, Lulu Santos. Tão bem, faltam 18 minutos para as 7. Bom dia.
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3: Faltam 17 minutos para as 7. Bom dia.
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8: Muito bom dia, 7:04, quinta-feira, 11 de junho de 2026. Painel JB, primeira edição, traz hoje os seguintes destaques. Após novos ataques, Irã afirma que cessar fogo com os Estados Unidos fica praticamente sem sentido. Sorans aciona Conselho de Ética da Câmara contra Marcelo Diniz após ofensas em plenário. STJ ouve testemunhas contra ministro Buzzi, suspeito de importunação sexual. Copa do Mundo de 2026 começa nesta quinta-feira e terá 3 cerimônias de abertura. 7:04.
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8: Vamos agora às primeiras informações de hoje sobre o trânsito com o nosso repórter Carlos Eduardo Cardoso. Muito bom dia, Cadu.
9: Bom dia, Alexandre Tavares, ouvintes da JB. Iniciamos agora a cobertura de trânsito nesta manhã de quinta-feira, com possibilidade de chuva ao longo do dia. Nesse momento, a pista central da Avenida Engenheiro Carlos Carvalho, novo nome de um trecho da Embaixadora Abelardo Bueno, na altura do BRT Rede Sara, está interditada no sentido Salvador Allende. Mais cedo um caminhão pegou fogo, por isso esse bloqueio, mas não há problemas na circulação do Corredor Expresso Transcarioca. O BRT funciona normalmente nesse momento. Os veículos de passeio é que são deslocados para a pista lateral. Tem uma faixa interditada também na pista lateral no sentido Salvador Allende. O fogo já foi controlado pelos bombeiros, mas ainda é um trabalho de rescaldo, por isso a pista ainda está interditada. Tem uma pequena retenção nesse momento para quem trafega a partir da Avenida Ayrton Senna em direção a Salvador Allende. Na linha vermelha, já a retenção na altura da BR-040, deslocamento em direção ao centro da cidade e trechos de retenção a partir da Maré até São Cristóvão. Carlos Eduardo Cardoso para JBFM.
8: Obrigado, Cadu, pelas primeiras de hoje do trânsito. Bom trabalho para você de apuração. Até daqui a pouco. 7:06. Painel JB, primeira edição, começa agora. Bom dia.
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0: Coming the weekend na JBFM, Marina Lima, acontecimentos, Miss Sarajevo, George Michael, 7:18, bom dia.
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2: Trânsito intenso nesse momento na linha vermelha, lento ainda na passagem pela BR-040, deslocamento em direção ao centro da cidade a partir da Baixada Fluminense, depois retenções entre Amaré e São Cristóvão. Na Avenida Brasil, trânsito intenso em direção ao centro da cidade, sem dificuldades em Guadalupe, Fazenda Botafogo, Coelho Neto. As retenções são mais frequentes a partir de Irajá, tanto na pista central quanto na pista lateral, principalmente por conta do entroncamento com a rodovia Presidente Dutra, Washington Luiz e Linha Amarela. Na altura de Benfica, trânsito apenas intenso para quem segue em direção ao centro da cidade. Intensa também a movimentação na altura da estação do BRT Vasco da Gama e no acesso ao gasômetro e no acesso à Ponte Rio-Niterói. Carlos Eduardo Cardoso para JBFM.
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0: Madonna na JBFM, La Isla Bonita, roupa nova, Dona Simply Red, For Your Babies, 7h31, bom dia.
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3: Trânsito lento nesse momento no gasômetro, no deslocamento da ponte da Avenida Brasil em direção a Francisco Bicalho, em direção a Rodrigues Alves. Trânsito intenso na Francisco Bicalho, em direção à Praça da Bandeira, tanto na pista central quanto na lateral, mas sem retenção nesse momento. Quem segue na Francisco Bicalho, sentido contrário, em direção ao gasômetro, também em direção à Avenida Brasil, em direção à rodoviária, tem boa movimentação. Trânsito é lento na pista central, na altura da linha férrea. Nesse sentido, afeta a movimentação no trevo das Forças Armadas, na alça a partir da Praça da Bandeira, para quem segue em direção à Avenida Presidente Vargas, em direção a Francisco Bicalho. Na ponte, em direção ao Rio, trânsito lento no começo do trajeto, 21 minutos é o tempo estimado de travessia, segundo a Ecovias Ponte. Carlos Eduardo Cardoso, para a JBFM.
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9: A Copa do Mundo de 2026 começa hoje no histórico Estádio Azteca, no México. Mas antes da primeira partida entre México e África do Sul, terá a cerimônia de abertura. Neste ano, como a Copa acontece em 3 países, haverá 3 cerimônias de abertura. A primeira é logo mais, no Estádio Mexicano, com shows de artistas latinos, como a banda Maná e a cantora Shakira, que apresentará Dai Dai, a música oficial do torneio. Amanhã é a vez de Estados Unidos e Canadá darem as boas-vindas à competição. Em solo canadense, a cerimônia acontece no Estádio de Toronto, com apresentações de Alanis Morissette e Michael Bublé. Enquanto nos Estados Unidos, Katy Perry e Anitta serão algumas das atrações da festa no estádio de Los Angeles. JBFM 736, bom dia.
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1: O Comando Central do Exército dos Estados Unidos anunciou novos ataques contra o Irã na noite desta quarta-feira. Segundo o comunicado, a ofensiva é uma resposta à agressão injustificada e contínua de Teerã. Esse foi o segundo dia consecutivo de bombardeios americanos contra o território iraniano desde o início do cessar-fogo entre os dois países. Segundo o governo americano, a primeira onda de ataques ocorreu em resposta à derrubada de um helicóptero Apache pelo Irã.
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1: O Rio vai ter uma quinta-feira com céu nublado e possibilidade de chuva isolada na parte da tarde. Segundo o Instituto Nacional de Meteorologia, a máxima deve chegar aos 26 graus. JBFM, faltam 13 minutos para as 8. Bom dia.
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0: Lighthouse Family, Loving Every Minute. Paralamas do Sucesso, Lanterna dos Afogados. Faltam 6 minutos para as 8. Bom dia.
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2: Segue interditada a pista central da Avenida Engenheiro Carlos Carvalho, um trecho da antiga Embaixadora Abelardo Bueno, no sentido Salvador Allende, na altura da estação do BRT Rede Sara. Mais cedo, uma carreta pegou fogo, o veículo ainda está no local, bombeiros já fazem apenas o trabalho de rescaldo, o fogo já foi controlado, outras equipes estão no local para retirar a carreta e também a carga que caiu sobre a via. Uma faixa da pista da direita também está interditada, a pista lateral também está interditada para o trabalho das equipes socorro. Essa interdição da pista central não afeta a movimentação da calha do BRT. BRT circula normalmente na Avenida Carlos Carvalho, também na Embaixadora Abelardo Bueno. A movimentação é intensa nesse momento na Grajaú Jacarepaguá, lento no finalzinho do percurso no acesso a José do Patrocínio, trânsito intenso na José do Patrocínio e na Teodoro da Silva. A retenção nesse caminho em direção ao centro ocorre na Teodoro da Silva, na altura da Pereira Nunes, por conta da movimentação da Professor Manuel de Abreu, depois mais à frente na Avenida Repelé, trânsito lento na altura do viaduto do Valdo Cosa em direção ao centro. Carlos Eduardo Cardoso para JBFM.
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3: O presidente Luiz Inácio Lula da Silva conversou nesta quarta-feira por videoconferência com a presidente mexicana Claudia Sheinbaum. Segundo o comunicado divulgado pelo governo, na conversa, os dois líderes reafirmaram a importância e o valor que atribuem ao fortalecimento e à preservação do multilateralismo, da democracia, do direito internacional e do princípio da não ingerência. Lula e Sheinbaum também confirmaram posição a favor do fim do embargo a Cuba e compartilharam preocupação com a situação humanitária na ilha caribenha. Lula ainda desejou a Sheinbaum sucesso na realização da Copa do Mundo no México, um dos três países sede do torneio que começa hoje. JBFM, 8 horas, bom dia.
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1: O ex-secretário municipal de saúde, deputado federal Daniel Sorans, protocolou uma representação contra o vereador Marcelo Diniz, do PSD, no Conselho de Ética e Decoro Parlamentar da Câmara Municipal do Rio. Sorans também afirmou que vai entrar com processos civil e criminal contra o vereador. Na última terça-feira, durante sessão plenária, Diniz proferiu ofensas e acusações a Sorans e chamou o ex-secretário de vagabundo, além de usar a expressão homofóbica bicha pão com ovo. A representação afirma que tal expressão possui caráter discriminatório e pede que o Conselho de Ética apure o caso. JBFM 8 e 9, bom dia.
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0: com The Doobie Brothers, canção escrita por Michael McDonald e Kenny Loggins. Foram lançadas duas versões dessa música. Essa que você acabou de escutar aqui na JBFM é a mais conhecida. Recebeu prêmios Grammy em 1980, tanto para canção do ano quanto para gravação do ano. Kenny Loggins lançou sua versão de What a Fool Believes 5 meses antes dos Doobie Brothers para o álbum Night Watch, lançado em 1978. Em dezembro do mesmo ano, os Doobie Brothers incluíram sua versão no álbum Minute by Minute. What a Fool Believes, com Doobie Brothers, na JBFM 8 e 17. Bom dia.
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3: Trânsito intenso nesse momento na Presidente Vargas, pista lateral em direção à Candelária, em função do acesso à Rua Carmo Neto, deslocamento principalmente em direção a Benedito Hipólito e ao elevado 31 de março, movimentação intensa, mas sem problemas nesse momento na Afonso Cavalcante, é um caminho alternativo em relação à Avenida Presidente Vargas, boa circulação nesse momento no elevado 31 de março, deslocamento em direção ao Túnel Rebouças, o trânsito é mais intenso dentro da galeria, no sentido Laranjeiras, e lento na passagem pelo viaduto Engenheiro Noronha até a sede do Fluminense, para quem segue em direção a Muniz Barreto. Tem retenção no sentido contrário, no deslocamento em direção ao túnel Santa Bárbara, a partir da Praia de Botafogo, passando pelo viaduto Santiago Dantas, Fernando Ferrari, e um trecho da Piero Machado até próximo do Palácio Guanabara. Tem retenção em todo esse trajeto, depois desse ponto, depois do Palácio Guanabara, boa movimentação em direção ao túnel. Carlos Eduardo Cardoso para JBFM.
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5: O Senado aprovou a indicação do ministro Benedito Gonçalves do Superior Tribunal de Justiça para o cargo de corregedor no Conselho Nacional de Justiça. Foram 53 votos a favor e 16 contra. O CNJ é composto por 15 membros com um mandato de 2 anos e um deles obrigatoriamente indicado pelo STJ para exercer a função de corregedor. Como ocupante do cargo, caberá ao ministro receber reclamações e denúncias contra os magistrados, instaurar sindicâncias e fiscalizar a atuação disciplinar do Poder Judiciário em todo o país. Gonçalves ficará no cargo durante o biênio 2026-2028. JBFM 8:22, bom dia.
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1: O presidente Luiz Inácio Lula da Silva deu seu palpite para a estreia do Brasil contra Marrocos na Copa do Mundo no próximo sábado. Lula disse acreditar na vitória da seleção brasileira e afirmou que se a equipe ganhar de 0-0, já está bom. A declaração ocorreu ao final da reunião do Conselho de Desenvolvimento Econômico, Social e Sustentável, o Conselhão. O presidente também expressou preocupação com os protestos recentes no México, um dos países sedes da competição. Segundo Lula, há similaridades entre as manifestações no território mexicano e os atos realizados no Brasil em 2013, às vésperas da Copa do Mundo no país. JBFM 833, bom dia.
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0: Phil Collins na JBFM, You'll Be My Heart, Backstreet Boys, All I Have to Give, Maria Bethânia, Brincar de Viver. Faltam 19 minutos para as 9, bom dia.
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2: Uma faixa da rua Teixeira Soares está interditada na altura da rua Pará por conta de um acidente envolvendo moto. A faixa de rolamento da esquerda está interditada, por isso até uma retenção um pouco maior na Teixeira Soares, no deslocamento da Zona Norte em direção ao centro da cidade. A Avenida Dom Helder Câmara tem interdição de uma faixa de rolamento no sentido Cascadura, na altura da rua Bispo Lacerda, por conta de fiação na rua e de do serviço de manutenção da Light sendo realizado nesse momento, nesse trecho. Redobre a atenção ao circular nesse ponto da Dom Helder Câmara. Intenso na ponte em direção a Niterói, segundo a Ecovias Ponte, agora 18 minutos, o tempo estimado de travessia no sentido Niterói. Mais cedo teve registro de um acidente na altura da Grande Reta, interditando temporariamente uma faixa de rolamento, mas segundo a Ecovias Ponte, a faixa já foi liberada. Trânsito intenso nesse momento na ponte da Joatinga, elevado das Bandeiras, trecho de São Conrado da autoestrada em direção à Lagoa. Movimentação lenta no acesso ao túnel Zuzu Ângelo. Pela Avenida Niemeyer, boa circulação em direção ao Leblon. Tem registro de chuva já em bairros da Zona Oeste, Zona Sudoeste. Pistas molhadas, redobre atenção por conta do risco maior de acidentes. Carlos Eduardo Cardoso para JBFM.
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10: Olá, amigos da JBFM. Os clubes cariocas se preparam para a volta do Campeonato Brasileiro, Libertadores, Sul-Americana, mas até lá, amistosos. O Flamengo vai para Portugal. O Botafogo estuda jogar amistosos na Rússia. O Vasco da Gama deve ficar pelo Rio de Janeiro, assim como o Fluminense, mas todos eles querem reforços. Fluminense sonha com a zaga Thiago Silva e Nino. O Flamengo em recuperar o zagueiro Léo Ortiz. O Vasco em trazer pelo menos dois titulares. O problema é dinheiro. Mesmo problema do Botafogo, que já sofreu 6 transfer bans, ou seja, só pode contratar depois de pagar a dívida. Eu sou o Fábio Azevedo e volto no Painel JB, segunda edição, por dentro do jogo, e desejo a você uma excelente quinta-feira.
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1: A atriz Glenn Close e o diretor Ridley Scott, que nunca venceram um Oscar, vão receber prêmios honorários da Academia Cinematográfica dos Estados Unidos. O anúncio foi feito pela entidade responsável pela principal premiação do cinema americano. A cerimônia de entrega está marcada para 15 de novembro em Los Angeles. Glenn Close, de 79 anos, atuou em sucessos como Atração Fatal e 101 Dálmatas, e já foi indicada 8 vezes. O britânico Ridley Scott, de 88 anos, por sua vez, dirigiu filmes como Thelma e Louise e Gladiador e recebeu 4 indicações ao longo da carreira. JBFM, faltam 5 para as 9. Bom dia.
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0: Breaking My Heart, música de 1976 com Elton John e a cantora inglesa Kiki Dee. Essa versão foi lançada apenas como lado A de um compacto simples, como eram chamados os singles aqui à época. Posteriormente foi incluída no álbum Duets em 1994, numa versão que fez muito sucesso, principalmente na Europa, gravada por Elton em dueto com a drag queen americana RuPaul. Elton John e Kiki Dee com Don't Go Breaking My Heart, na JBFM 95. Bom dia.
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9: Trânsito normalizado já na ponte em direção a Niterói. 13 minutos. Tempo médio estimado de travessia pela Ecovias Ponte. No sentido Rio de Janeiro, trânsito lento até a altura da base do Mocanguê. 16 minutos. Tempo estimado de travessia. Foi liberada a faixa da Teixeira Soares na altura da Rua Paraíba, onde mais cedo houve um acidente, mas o trânsito ainda apresenta dificuldade na Avenida Repelé, na Teixeira Soares, em direção ao centro, por conta dessa movimentação. Do outro lado da Via Férrea, Visconde de Niterói, uma opção um pouco melhor para quem trafega a partir do Méier em direção ao centro do Rio. Conde de Bonfim a Doc Lobo é trajeto alternativo a partir da Tijuca e do Grajaú, evitando a circulação pela Avenida Repelé. Segue interditada a pista central da Embaixadora Belardo Bueno, na altura da estação do BRT Rede Sara, em sentido Salvador Allende, em função de uma carreta que pegou fogo durante a madrugada. Fogo já foi apagado. Nesse momento, equipes da Conlurb fazem a limpeza da pista. Uma faixa da pista lateral está interditada também nesse sentido, provocando retenção nesse ponto. Redobre atenção em pistas molhadas, chove em boa parte do Grande Rio, aumentando o risco de acidente. Na linha vermelha ainda tem retenções a partir do Fundão, na Avenida Brasil, em direção ao centro. Retenções principalmente a partir de Olaria até a altura de Manguinhos. Eu estou encerrando agora a cobertura de trânsito desta

0: manhã. Obrigado a você, ouvinte, pela sua atenção. Alexandre Tavares, ouvintes da JB, então todos uma boa quinta-feira. Carlos Eduardo Cardoso para JBFM.
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1: O presidente Donald Trump revelou que os Estados Unidos realizaram uma missão secreta no mês passado para possibilitar a passagem de navios petroleiros pelo Estreito de Hormuz. Em publicação na rede Truth Social, o republicano afirmou que 100 milhões de barris de petróleo foram escoados e mais de 200 navios comerciais fizeram a travessia.
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1: A quinta-feira no Rio segue com céu nublado e possibilidade de chuva isolada na parte da tarde. Segundo o Instituto Nacional de Meteorologia, a máxima deve chegar aos 26 graus. JBFM 918, bom dia.
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0: Suzanne Vega, Luca, Lady Gaga e Bruno Mars, Die With A Smile. Barão Vermelho, Amor, Meu Grande Amor. 9:26.
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0: Na Barra Olímpica, um acidente envolvendo um carro e uma moto ocupa uma faixa da pista lateral da Avenida Engenheiro Carlos Carvalho, na altura do Centro Metropolitano, no sentido Avenida Salvador Allende. Segundo o Centro de Operações da Prefeitura, o trânsito está lento na região, com retenções na Avenida Ayrton Senna e na Avenida Brasil. Um ônibus enguiçado interdita uma faixa da pista lateral da via, na altura do viaduto da Ilha, na Maré, no sentido centro. Trânsito com pontos de retenção desde a altura da Penha.
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0: 9:29, bom dia.
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11: O estádio Azteca no México abre as portas da Copa do Mundo para o jogo México e África do Sul e tem capacidade para 83 mil torcedores. Dos 11 estádios nos Estados Unidos, o maior palco é em Dallas. O AT&T tem capacidade para 94 mil apaixonados pelo futebol. E é a casa do Dallas Cowboy, da NFL.
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1: O Ministério das Relações Exteriores do Irã condenou hoje os ataques mais recentes dos Estados Unidos contra o país. Em comunicado, a pasta afirma que as ofensivas tornam o cessar-fogo de quase 2 meses praticamente sem sentido. A nota ainda afirma que a responsabilidade pelas consequências extremamente graves desse ato criminoso recai sobre os líderes norte-americanos. Na última noite, Washington anunciou uma nova onda de bombardeios contra o território iraniano. Em retaliação, Teherã disse que o Estreito de Hormuz está fechado e atacou 2 navios. JBFM, 9:39. Bom dia.
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0: Esse foi o grupo Queen na JBFM, Radio Gaga, High, James Blunt. Faltam 14 minutos para as 10. Bom dia.
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0: A comissão encarregada de investigar a conduta do ministro Marco Buzzi do Superior Tribunal de Justiça começa a ouvir hoje as testemunhas de acusação e defesa no âmbito do processo administrativo disciplinar que apura a conduta do magistrado. Ele é suspeito de importunar sexualmente duas mulheres. Uma delas é uma jovem de 19 anos, filha de um casal de amigos de Buzzi, que relatou ter sido tocada pelo ministro dentro do mar em uma praia de Santa Catarina em janeiro deste ano. Ela registrou boletim de ocorrência na ocasião. Em abril, o plenário do STJ decidiu instaurar um processo administrativo disciplinar e afastou Buzzi do cargo. 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Faltam 13 minutos para as 10. Bom dia.
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1: Silvia Pimentel, uma das juristas que participou da formulação da Lei Maria da Penha e ex-presidente do Comitê das Nações Unidas para a Eliminação da Discriminação contra Mulheres, criticou o perdão judicial dado a Monique Medeiros, mãe de Henri Borel. Em entrevista à BBC News Brasil, ela afirmou que a decisão é descabida do ponto de vista jurídico e um desserviço ao feminismo. Na semana passada, Monique foi perdoada após o tribunal do júri desclassificar a acusação de homicídio doloso para culposo. A juíza Elizabeth Machado Louro reconheceu o crime, mas não aplicou a pena. E avaliou que Monique teria sofrido discriminação de gênero e um massacre social, entre aspas, depois da morte do filho. JBFM, faltam 3 minutos para as 10. Bom dia.
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0: Titãs. Na JBFM, enquanto houver sol, Coldplay, Viva La Vida, 10 horas. Painel JB primeira edição termina por aqui, depois de ter levado até você os seguintes destaques. Após novos ataques, Irã afirma que cessar fogo com os Estados Unidos fica praticamente sem sentido. Sorans aciona Conselho de Ética da Câmara contra Marcelo Diniz após ofensas em plenário. STJ ouve testemunhas contra ministro Buzzi, suspeito de importunação sexual. Copa do Mundo de 2026 começa nesta quinta-feira e terá 3 cerimônias de abertura. Painel JB primeira edição volta amanhã às 7 horas. Você pode ouvir todas as notícias do programa de hoje no nosso podcast. Acesse jb.fm ou nosso canal jb.fm/WhatsApp. 10 horas 1 minuto. Eu sou Alexandre Tavares, fico por aqui, estarei de volta amanhã a partir das 6 da manhã. Muito obrigado pela sua companhia até aqui. Continue ligado na JBFM. Música e informação do seu jeito. Bom dia, até amanhã.
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11: 10:03

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Esse foi o som do Ed Sheeran aqui na programação da JBFM Perfect. Brian Ferry, Slave to Love. Bom dia pra você, 10 e 13 no Rio, 11 de junho de 2026. Excelente quinta aí pra gente. Eu sou a Jane Mello, te acompanho até as 2 da tarde. Coisas do Brasil, Guilherme Arantes.

0: Marvin Gaye na JB Sexual Healing. Bom dia pra você, 10h21.
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0: Em Vila Isabel, trânsito intenso na rua Teodoro da Silva, na altura da rua Barão do Bom Retiro e da rua Barão de São Francisco. Retenção também próximo à rua Pereira Nunes, reflexo da movimentação na Avenida Professor Manuel de Abreu. E na Gardênia Azul foi liberada a faixa da Avenida Ayrton Senna após acidente envolvendo um ônibus e um utilitário na altura do Espaço Hall sentido Orla. Neste momento, o trânsito permanece lento com impactos na linha amarela.
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6: Os meses de junho e julho sempre são o período da disputa de uma Copa do Mundo. A exceção aconteceu no Catar, em 2022, mas por questões climáticas, com altas temperaturas neste período. Por isso, a FIFA, naquela ocasião, mudou a Copa para os meses de novembro e dezembro. A Copa começa hoje e termina no dia 19 de julho.
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0: Warrior na programação da JBFM. Baby Come Back, Sam Smith, Cigarette Goodbyes e Skank Resposta. 10h39, excelente dia pra você.
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0: 10h41.
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0: 99,9 Minutes Work, Legião Urbana, Monte Castelo, Jason Mraz, I'm Yours.
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0: A Polícia Civil deflagrou hoje mais uma fase da Operação Torniquete contra uma organização criminosa especializada em roubo de veículos, desmanche e venda de peças automotivas de origem ilícita. Segundo as investigações, o grupo movimentou mais de 10 milhões de reais em pouco mais de um ano. Os agentes cumprem 10 mandados de busca e apreensão em Nova Iguaçu e na capital fluminense. Durante as apurações, os policiais apreenderam bens avaliados em cerca de 200 mil reais com um dos suspeitos. A ação é coordenada por agentes da delegacia especializada em armas, munições e explosivos. Com mais de 98% das urnas apuradas, a candidata conservadora Keiko Fujimori assumiu hoje novamente a liderança na apuração dos votos do segundo turno das eleições presidenciais do Peru. Ela aparece com 50,0002% dos votos contra 49,998% do deputado de esquerda Roberto Sanches. A diferença é de apenas 651 votos. A votação foi encerrada no último domingo e o resultado promete seguir indefinido até o fim da apuração. Segundo a autoridade eleitoral do país, o resultado final ainda pode demorar dias. Próximo informativo ao meio-dia. Outras notícias no nosso site.
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0: 11:01.
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0: JBFM, agora 11:03 no Rio, excelente quinta-feira aí pra você. E a partir de agora, pra ficar ainda melhor, tem a parada obrigatória. 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

0: O lendário Rod Stewart na JB Forever Young. Seal for the Love of You, Zé Cabaleiro Lenha e Commodores Is.
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0: O circuito de festas juninas do Rio, que percorre vários pontos da cidade neste fim de semana, desembarca no Porto Maravilha. O evento acontece em frente à roda gigante Yupstar e promete diversão para toda a família com trios de forró, apresentação de quadrilhas juninas, brincadeiras e gastronomia típica. A entrada é gratuita. A festa junina da gigante acontece no Porto Maravilha nesta sexta, das 4 da tarde às 11 da noite. No fim de semana, do meio-dia às 10 da noite.
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0: 11:22.
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0: The Human League na JBFM. Human, Luke Combs, Fast Car, Zélia Duncan, Catedral e Whitney Houston, I Have Nothing. Excelente dia pra você, 11h38, e a parada obrigatória continua. 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

0: 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Eric Clapton, My Father's Eyes, Michael Bublé, Everything, Lulu Santos, tudo com você. Agora 11h59.
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0: O Ministério Público do Rio de Janeiro realiza hoje a Operação Pedra Branca contra um esquema ilegal de loteamento e venda de terrenos no Parque Estadual da Pedra Branca, em Campo Grande, na zona oeste da cidade. Quatro pessoas foram presas durante a ação, entre elas três policiais. Segundo as investigações, o grupo, que é ligado à milícia, causou danos ambientais e impôs um prejuízo de pelo menos R$846 mil às vítimas. Entretanto, o MPRJ estima que os suspeitos poderiam ter lucrado até R$27 milhões se tivessem vendido tudo. Os promotores cumprem ao todo 7 mandados de busca e apreensão, um deles contra um delegado da Polícia Civil, que ainda é investigado. A maioria dos brasileiros não está confiante no hexa da seleção do técnico Carlo Ancelotti. É o que mostra a pesquisa Quest divulgada hoje. Segundo o levantamento, 56% da torcida brasileira respondeu que o Brasil não vai ganhar a Copa do Mundo de 2026, enquanto 35% acredita no título. Outros 9% não souberam ou não quiseram responder. A pesquisa Quest ouviu 2.004 torcedores entre os dias 5 e 8 de junho em todo o país. O nível de confiança é de 95%. A margem de erro é de 2 pontos percentuais. Próxima informativa, 1 hora. 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

0: Tarde de quinta-feira aqui em 99,9, a dupla Dory Hall e Joe Notes, I Can Go For That. Siren Color Underground, Titãs, porque eu sei que é amor, e a primeira da sequência, Angel, John Secada.
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0: Um carro enguiçado ocupa uma faixa do elevado Paulo de Fronten no Rio Comprido, no sentido Rebouças, e causa retenções desde o acesso pela Avenida Presidente Vargas. Na Avenida Brasil, outro veículo enguiçado, desta vez um caminhão, que interdita uma faixa da pista central da via, próximo à Passarela 23, em Irajá, no sentido centro. O trânsito está intenso no trecho. E na linha amarela, foi liberada a faixa na altura do acesso 4, na Abolição, após um acidente no sentido Barra. O trânsito ainda permanece lento desde a altura de Água Santa.
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0: Meio-dia e 23.
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0: Turner na JBFM, Private Dancer. Adele Is On Me, Ana Carolina, Nada Pra Mim. Meio-dia e 39.
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9: O hábito de se exercitar é uma receita para você manter o cérebro jovem e saudável. Caminhar, nadar ou pedalar regularmente ajudam a preservar a sua saúde mental. Realize também o seu check-up médico. 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

0: da 92, na JB George Michael. Biquíni Cavadão, Vento, Ventania, Tony Braxton, Another Sad Love Song, Chicago, Rap Man. Boa tarde pra você, meio-dia e 58.
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0: O presidente Luiz Inácio Lula da Silva anunciou hoje uma redução nos dados prévios de desmatamento da Amazônia e do Cerrado e rebateu uma das justificativas para o último tarifaço anunciado pelos Estados Unidos. Lula e a equipe do Ministério do Meio Ambiente visitaram um observatório que monitora a Amazônia em Brasília. Segundo o governo, dados do sistema de monitoramento apontam para uma redução de 37,5% dos alertas de desmatamento na Amazônia nos últimos 10 meses. No caso do Cerrado, a diminuição foi 8,2%. Lula ainda disse que quer provar nas negociações com os Estados Unidos que o Brasil está certo em relação aos dados ambientais. A Copa do Mundo de 2026 começa logo mais às 16h com a partida de abertura entre México e África do Sul no estádio Azteca, na Cidade do México. O Mundial inicia com previsão de nuvens carregadas e tempestades. Segundo o portal The Athletic, a probabilidade é de 80% de chuva durante o jogo. Mesmo sem previsão de condições severas, o monitoramento será constante. Uma das regras adotadas pela FIFA neste Mundial prevê que qualquer descarga elétrica registrada em um raio de aproximadamente 13 quilômetros do estádio pode provocar a paralisação imediata da partida. Próxima informativa às 14h. 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

0: Wonderland aqui em 99,9 Simple Red. The Weeknd, Hour of Time, os Paralamas do sucesso Onde Quer Que Eu Vá, e a primeira da sequência Brad, o clássico Guitar Man. Excelente tarde pra você, intervalo já já, mais música.
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0: O Teatro Municipal no Centro do Rio preparou uma programação especial para o Dia dos Namorados. Nesta sexta-feira será realizado o espetáculo O Barbeiro de Sevilha, uma divertida história de amor em que o Conde de Alma Viva faz de tudo para conquistar Rosina. A apresentação acontece na escadaria interna do teatro ao meio-dia. O evento é gratuito. Os ingressos serão distribuídos uma hora antes do espetáculo, ou seja, a partir das 11 da manhã na bilheteria. O Teatro Municipal fica na Praça Floriano, sem número, na Cinelândia.
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5: 1:21.
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0: Tears for Fears na JB. Break It Down Again, Dalto, muito estranho. 1h39.
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0: Cidade Negra, Estrada, JBFM, 2 horas. Ótima tarde pra você, eu sou o Christian Ferraz. Tô por aqui pra te fazer companhia até às 6 com música e informação do seu jeito. Ótima quinta-feira.
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2: O Pentágono, sede do Departamento de Defesa e Inteligência dos Estados Unidos, foi fechado hoje após uma ameaça com materiais perigosos. Diversos andares do edifício também foram esvaziados. No entanto, no início da tarde, a rede de TV CNN afirmou que o incidente foi um alarme falso, citando duas fontes familiarizadas com o assunto. Mais cedo, o porta-voz do Pentágono, Sean Parnell, afirmou que os sistemas internos do órgão detectaram um problema de qualidade do ar que exigiu medidas de precaução, sem dar mais detalhes. O incidente ocorreu no dia da abertura oficial da Copa do Mundo, que nesta edição será disputada nos Estados Unidos, México e Canadá. Desativado há quase 20 anos, o ramal Silvestre do bonde de Santa Teresa voltou a funcionar hoje, após mais de um ano de atraso em relação ao prazo inicial. A Secretaria de Estado de Transporte anunciou a conclusão da obra de revitalização da linha, que custou mais de 50 milhões de reais. O ramal liga a Rua Almirante Alexandrino ao ponto final do bondinho em Santa Teresa durante um percurso que dura aproximadamente 30 minutos. Apesar da liberação para o público, o serviço ainda está em fase de ajustes. Próximo informativo às 3 horas.
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2: 2:04.
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0: I'm Take the Long Way Home, Roxette, Spending My Time, 2 horas 21 minutos. Boa tarde.
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0: A linha amarela ainda tem retenções na altura de Bom Sucesso no sentido Barra por causa de um utilitário que enguiçou mais cedo. O Centro de Operações informa que o veículo já foi retirado, mas os reflexos no trânsito persistem. Na Avenida Brasil, os motoristas também encontram lentidão em Coelho Neto, no sentido Santa Cruz, por causa de uma batida que também aconteceu no trecho, na pista central, e que ainda impacta o trânsito naquela região.
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2: Agora 2h23. 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

0: Música maravilhosa, lançada há exatos 40 anos, em 1986. Bruce Hornsby and the Range, The Way It Is. JBFM, são 2h39.
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9: Olá, tudo bem? Sigo no assunto Copa do Mundo com dicas para garantir a segurança e a tranquilidade dos condomínios. Reuniões entre amigos, aumento da circulação de visitantes e uso mais intenso dos espaços de lazer são situações comuns nesse período. Medidas como reforço no controle de acesso, comunicação antecipada e organização das áreas comuns tornam o ambiente mais seguro para todos. As recomendações para os síndicos são de Daniel Quagliani, gerente de marketing da CIPA Administradora. Eu fico por aqui e até amanhã.

0: John Legend, PDA, Marina Lima, Full Guys. Pra fechar essa hora, agora falta um minuto pras três. Boa tarde pra você.
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0: O senador Flávio Bolsonaro, do PL, apresentou ao Supremo Tribunal Federal uma notícia-crime contra o presidente Luiz Inácio Lula da Silva, em que acusa o petista de ameaça e incitação ao crime. O motivo foi um discurso feito por Lula na semana passada em catalão, no estado de Goiás. Na ação, Flávio pede a abertura de um inquérito para investigar as declarações de Lula e afirma que o presidente estimulou apoiadores a praticarem violência contra ele. Até há pouco, a defesa de Lula não havia se pronunciado sobre o assunto. O Senado aprovou a indicação do ministro Benedito Gonçalves do Superior Tribunal de Justiça para o cargo de corregedor no Conselho Nacional de Justiça. O CNJ é composto por 15 membros com mandato de 2 anos e um deles, obrigatoriamente, indicado pelo STJ para exercer a função de corregedor. Como ocupante do cargo, caberá ao ministro receber reclamações e denúncias contra os magistrados, instaurar sindicâncias e fiscalizar a atuação disciplinar do Poder Judiciário em todo o país. Gonçalves ficará no cargo durante o biênio 2026-2028. Próximo informativo às 4 horas. Outras notícias no site jb.fm.
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Adriana Calcanhoto, Inverno, abrindo a hora, Dire Straits, Your Latest Trick. São 3 horas e 11 minutos. Bom ter você na JBFM.

0: Carly Simon, You Know What To Do, ainda Lemar, Let's Stay Together, Adriana Calcanhoto, Inverno, JBFM, são 3:18, boa tarde.
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0: 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Agora 3:19.
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0: Christopher Cross, Never Be The Same, Javan, Linha do Equador, JBFM, são 3h37.
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0: De volta nesta quinta-feira chuvosa no Rio, temperatura média de 23 graus agora.

0: UB40, Chris Hine, I Get You Baby, The Police, Every Breath You Take, Capital Inicial, Primeiros Erros, JBFM, falta um minuto para as quatro.
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0: A maior Copa da história, com 48 seleções, começa em instantes com o duelo entre México e África do Sul no Estádio Azteca, na capital mexicana, onde também aconteceu a cerimônia oficial de abertura. Um dos pontos altos da festa foi um show da estrela colombiana Shakira. Horas antes, do lado de fora do estádio, houve um protesto contra uma onda de desaparecimentos de pessoas no país. A manifestação teve a presença de parentes de desaparecidos. Nesta rodada de abertura do Mundial, além do duelo entre México e África do Sul pelo Grupo A, vão se enfrentar logo mais às 11 da noite pelo horário de Brasília, Coreia do Sul e República Tcheca, chamada agora de Tchequia. As duas equipes também integram o Grupo A. A atriz Glenn Close e o diretor Ridley Scott, que nunca ganharam um Oscar, vão receber prêmios honorários da Academia Cinematográfica dos Estados Unidos. O anúncio foi feito pela entidade responsável pela principal premiação do cinema americano. A cerimônia de entrega está marcada para 15 de novembro em Los Angeles. Glenn Close, de 79 anos, atuou em sucessos como Atração Fatal e 101 Dálmatas e já foi indicada 8 vezes. O britânico Ridley Scott, de 88 anos, por sua vez, dirigiu filmes como Thelma e Louise e Gladiador e recebeu 4 indicações ao Oscar ao longo da carreira. Próximo informativo às 5 horas, o painel JB segunda edição. Outras notícias no site jb.fm.
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0: Stevie Wonder, maravilhoso, Isn't Lovely, aqui na programação da JB. Agora 4h17.
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0: O Centro de Operações Rio informa que o trânsito na rua Conde de Bonfim, na Tijuca, tem retenções até a altura da rua Doutor Otávio Kelly, no sentido usina. No sentido largo da segunda-feira, o trânsito está intenso. Na Avenida Maracanã, os motoristas enfrentam trechos de lentidão também no sentido usina. Assim como na Conde de Bonfim, na pista em direção ao centro, a movimentação de veículos também é intensa, segundo o COR.
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3: 4:19.
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0: O jazz pop de Donald Fagen, Nigel Wai, música de 1982. Ainda por aqui, Skank, Balada do Amor Inabalável, JBFM, são 4h37.
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5: Olá, amigos da JBFM. A Copa do Mundo começou e Quinhones, do México, foi o primeiro a fazer um gol nesta edição. México e África do Sul estão abrindo o Mundial. 48 seleções, 104 partidas até o dia 19 de julho, quando conheceremos a seleção que vai ficar com o título desta edição. O Brasil está na reta final de preparação para o jogo com o Marrocos. Lucas Paquetá e Matheus Cunha vão alternar na frente como comandante de ataque da seleção brasileira no sábado. Eu sou o Fábio Azevedo e volto direto da Copa, em instantes, aqui na JBFM.
0: 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São 4h38.
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0: Tá aí o som do Colin Hay, Into My Life, Lulu Santos, Aviso aos Navegantes, Sitting Color, Lover, Come Back to Me, Spice Girls, Goodbye. Agora faltam 4 minutos para as 5. 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JBFM são 4h57, na volta, música e informação no painel JB. Até já!
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0: Agora 4h58.
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0: Quatro e 59, quinta-feira, 11 de junho. O painel JB, segunda edição, traz hoje os seguintes destaques. Começa a maior Copa do Mundo da história. São 48 seleções em busca do título máximo do futebol. Ancelotti esboça time para a estreia. Trump cancela ataques ao Irã, diz que acordo de paz está próximo, mas Teerã nega. Ramal Silvestre, do bonde de Santa Teresa, volta a funcionar depois de quase 20 anos. O painel JB, segunda edição, começa agora.
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0: Vamos às informações do tempo e do trânsito. Ana Rodrigues, boa tarde para você.
10: Boa tarde, Christian. Boa tarde, ouvintes da JBFM. A previsão para hoje à noite é de céu nublado, com chuva fraca em pontos isolados, ventos fracos a moderados, temperatura estável. Máxima para as próximas horas de 22 graus. E vamos às notícias do trânsito. Uma faixa da linha amarela está ocupada na altura da estrada do Gabinal devido a um carro enguiçado no sentido Barra. Uma equipe da concessionária atua no local. O trânsito está com retenções desde a altura da freguesia. A Avenida Embaixador Abelardo Bueno foi totalmente liberada após a finalização do trabalho de limpeza na altura da estação Rede Sara do BRT, onde no começo da manhã um caminhão pegou fogo. O trânsito está em boas condições neste momento. A ponte Rio-Niterói está com tempo de travessia de 13 minutos, tanto no sentido Rio quanto em direção a Niterói, com boas condições. A movimentação na Avenida Borges de Medeiros está intensa, com pontos de retenção no sentido Túnel Rebouças, na altura do Parque dos Patins. A Avenida Epitácio Pessoa, na altura da Escola de Remo do Botafogo, apresenta retenções em direção ao Túnel Rebouças. O Rebouças está com movimentação intensa, tanto no sentido Lagoa, quanto na direção Rio Comprido. Ana Rodrigues para JBFM.
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1: A bola já está rolando para a maior Copa do Mundo da história, que reúne 48 seleções em busca do título máximo do futebol. Estão em campo México e África do Sul, no estádio Azteca, na capital mexicana, onde aconteceu a cerimônia oficial de abertura, que teve entre os destaques o show da estrela colombiana Shakira. As duas equipes integram o Grupo A, que tem outro jogo marcado para logo mais às 11 horas da noite entre Coreia do Sul e República Tcheca, agora chamada pela FIFA de Tchequia. Antes de a bola rolar, houve um protesto pacífico do lado de fora do estádio contra uma onda de desaparecimentos de pessoas no México. JBFM, são 5:12.
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0: Na playlist do painel, George Michael, Mary J. Blige, Das, Titãs, Os Cegos do Castelo. JBFM, agora 5h20.
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3: Linha amarela liberada na altura da estrada do Gabinal após a retirada de um carro que enguiçou no sentido Barra. Neste momento, em direção à Barra da Tijuca, trânsito lento do acesso 10 à linha vermelha, ao acesso 8 Bom Sucesso e da saída 1A estrada do Pau Ferro ao acesso da Avenida Ayrton Senna. No sentido Fundão, linha amarela com trânsito lento do acesso 1B Avenida Jeremário Dantas ao acesso 1A estrada do Pau Ferro. Na Avenida Ayrton Senna, movimentação intensa no sentido Orla e trânsito lento no sentido Linha Amarela. Na Avenida Presidente Vargas, trânsito congestionado ao longo da via no sentido Praça da Bandeira e boas condições na Presidente Vargas no sentido Candelária. Ana Rodrigues para JBFM.
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8: O presidente dos Estados Unidos, Donald Trump, anunciou o cancelamento dos ataques planejados contra o Irã para a noite de hoje e levantou a possibilidade de um acordo com os mais altos escalões em Teerã. A decisão ocorre após sucessivas ameaças de uma ofensiva para tomar o controle do setor de petróleo e gás da nação persa. Em publicação na rede social Truth Social, Trump afirmou que as negociações e os pontos mais recentes foram, em princípio e em detalhe, aprovados por todas as partes envolvidas. O presidente citou os países do Golfo, a Turquia, Israel e outros. Minutos após a fala de Trump, no entanto, o Irã afirmou que o país ainda não aprovou nenhum acordo. JBFM, são 5h25.
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1: A gente volta a falar sobre Copa do Mundo. O técnico Carlo Ancelotti comandou hoje o penúltimo treino da seleção brasileira para a estreia na Copa contra o Marrocos às 7 da noite de sábado em Nova Jersey. Ancelotti repetiu a escalação com Danilo e Alexandro nas laterais e Matheus Cunha e Lucas Paquetá na frente, mas também aproveitou para revezar Douglas Santos com Alexandro na esquerda e Igor Thiago com Matheus Cunha no comando de ataque. Mas pelo que sinalizou até agora, Ancelotti deve escalar o time para a estreia com Alisson no gol, Danilo, Marquinhos, Gabriel Magalhães e Alexandro, Casimiro e Bruno Guimarães, Lucas Paquetá, Matheus Cunha, Vini Júnior e Rafinha. JBFM 5:35.
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0: Simply Red Stars, antes Duran Duran, Save a Prayer e Ana Carolina, Quem de Nós Dois, JBFM 5:43.
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2: A linha vermelha apresenta movimentação intensa tanto no sentido centro quanto em direção à Baixada Fluminense. Há retenções na altura do hospital da UFRJ no sentido Baixada. O trânsito está fluindo bem na linha vermelha nas proximidades da rodovia Washington Luiz. Na Avenida Brasil, retenções no sentido Zona Oeste e movimentação intensa no sentido centro na altura de Benfica. Ana Rodrigues para JBFM.
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8: Olá, amigos da JBFM. O Flamengo recebeu sondagens pelo goleiro Agostinho Rossi e o atacante Pedro, mas não pretende negociar nenhum dos dois titulares absoluto da equipe. O Botafogo negocia uma intertemporada, um período de treinos na Rússia e entende que a renovação do lateral esquerdo Alex Telles tem que ficar um pouco mais para frente. O Fluminense, que vai ficar no Rio de Janeiro, deve fazer amistoso com o São Paulo, de preparação para a volta do Campeonato Brasileiro, e segue negociando Thiago Silva e Nino, a volta da dupla titular. E o Vasco da Gama vai ficar no Rio se preparando e aguardando a decisão da venda da SAF, para saber se terá recursos para investir pesado ou não para compra de atletas no meio do ano. Eu sou o Fábio Azevedo e volto amanhã no Painel JB, primeira edição Por Dentro do Jogo, e desejo a você uma excelente noite.
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1: Desativado há quase 20 anos, o ramal Silvestre do bonde de Santa Teresa voltou a funcionar hoje, depois de mais de um ano de atraso em relação ao prazo previsto inicialmente. A Secretaria de Estado de Transporte anunciou a conclusão da obra de revitalização da linha, que custou mais de 50 milhões de reais. O ramal liga a Rua Almirante Alexandrino ao ponto final, em Santa Teresa, num percurso que dura aproximadamente 30 minutos. Apesar da liberação para o público, o serviço ainda está em fase de ajustes. JBFM, faltam 3 para as 6.
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0: A banda Toto com África, Paralamas, Tendo a Lua e ainda Jason Mraz, Look for the Good. JBFM, 6:05 no Rio.
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2: Na Zona Sul, movimentação intensa na Avenida Padre Leonel Franca, na Gávea, com pontos de retenção. Já na autoestrada Lagoa Barra, a movimentação também está intensa no trecho do Fashion Mall, mas sem retenções. Na ponte da Juatinga, boas condições. Nas avenidas Armando Lombardi e Ministro Ivan Lins, trânsito intenso. A Avenida das Américas, no trecho da estação BRT Bosque Marapendi, apresenta grande movimentação. Linha Amarela, realizando operação túnel livre no sentido Barra da Tijuca. O trânsito está congestionado no interior do túnel. Ana Rodrigues para JBFM.
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0: A maioria dos brasileiros não está confiante na conquista do Hexa pela seleção do técnico Carlo Ancelotti. É o que mostra a pesquisa Quest divulgada hoje. Segundo o levantamento, 56% dos entrevistados acham que o Brasil não vai ganhar a Copa, enquanto 35% disseram acreditar no título. 9% não souberam ou não quiseram responder. A pesquisa ouviu 2.004 torcedores entre os dias 5 e 8 de junho em todo o país. O nível de confiança é de 95%. A margem de erro é de 2 pontos percentuais. JBFM 6 e 9.
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1: O setor de serviços cresceu 1,2% na passagem de março para abril. O resultado divulgado pelo IBGE marca a primeira alta em um intervalo de 6 meses. O segmento de serviços é formado por atividades como transporte, turismo, restaurantes, salão de beleza, internet e tecnologia da informação.
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1: O dólar fechou hoje a R$ 5,10 para a venda, com queda de 1,37%. O euro foi negociado a R$ 5,90, desvalorizado em 1,04%. A Bovespa encerrou o pregão com alta de 1,71%, aos 171.497 pontos. JBFM, 6:17 no Rio.
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0: Savage Garden, I Knew I Loved You, Maroon 5, Sunday Morning, JBFM, 6:25.
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2: A ponte Rio-Niterói está neste momento com lentidão da reta do Cais, a grande curva e do Mocanguê ao pedágio, com tempo de travessia para Niterói de 19 minutos. No sentido Rio, o trânsito está fluindo bem, o tempo de travessia está em 13 minutos. A linha amarela no sentido Fundão está com trânsito lento do acesso 1B, Avenida Jeremário Dantas, ao acesso 1A, Estrada do Pau-Ferro. Já no sentido Barra, trânsito lento do acesso à Avenida Jeremário Dantas até o acesso à Avenida Ayrton Senna e também tem lentidão do acesso 4 Pilares à Água Santa. Ainda no sentido Barra, lentidão na altura da Avenida Bento Ribeiro Dantas ao acesso 8 Bom Sucesso. Ana Rodrigues para JBFM.
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3: Os alienígenas estão entre nós mesmo, viu, gente? Não tô falando do OVNI da Fazenda do Paraná, não. E sim, do único ET que me interessa nesse momento. O do Steven Spielberg, que acaba de chegar aos cinemas com o seu novo filme, Dia D. E ele mais uma vez visita esse tema que já tão bem vimos, né, em ET, o extraterrestre e ainda contatos imediatos do terceiro grau. Só que dessa vez ele vai mais adiante, mostra que sim, os ETs estão mesmo entre nós e é preciso encarar e fazer a revelação para todos. A presença deles não é mais um mistério que a gente vai descobrir ao longo do filme, não. Agora é em cadeia nacional. No elenco estão Emily Blunt, Josh O'Connor, Colin Firth, Como um Domingo. O filme é bem no estilo Spielberg, né? Grandioso, emocionante, cheio de ação, suspense. Para falar desse tema que o diretor tem uma verdadeira paixão. Ele dirigiu e escreveu o roteiro que vai surpreender você. Corre para assistir, porque Spielberg também é programa obrigatório, né, gente? Tô indo, mas eu volto. Sou Renata Boldrini, com as notícias do cinema.
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1: O emprego para pessoas com 60 anos ou mais tem crescido no Brasil proporcionalmente mais do que para outros grupos da população. Porém, essas vagas vêm acompanhadas de mais informalidade, ou seja, sem carteira e sem proteção trabalhista. Segundo um estudo divulgado pela empresa de pesquisa e de inteligência de dados Nexus, citando em reportagem da Agência Brasil, nos últimos 10 anos, o número de pessoas com 60 anos ou mais no mercado de trabalho cresceu 53%. No mesmo período, o tamanho dessa população na sociedade brasileira aumentou 37%. Essa comparação significa que o emprego para idosos cresce em ritmo mais acelerado que o envelhecimento da população. JBFM 6:38.
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0: Lionel Richie, You Are. Tunde, Great Romantic e Zé Cabaleiro, Proibida Pra Mim. JBFM 6:47.
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2: Um acidente envolvendo um ônibus e uma moto ocupa uma faixa da estrada do Itararé, na altura da rua Aquiri, em Ramos, no sentido Avenida Itaoca. A Polícia Militar atua no local. Equipes dos bombeiros e da Guarda Municipal foram acionadas. O trânsito está com lentidão. Na Zona Norte, tráfego intenso no Boulevard 28 de Setembro. Boas condições na Rua Teodoro da Silva. Trânsito com retenções no Trevo das Forças Armadas. No elevado da Paulo de Fronten, movimentação intensa nos dois sentidos na altura da Rua João Paulo I. Na Rua 24 de Maio, retenções no trecho da Rua Bela Vista. Na Zona Portuária, as avenidas Rodrigues Alves e Francisco Bicalho estão com boa movimentação. Rodrigues para JBFM.
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5: Olá, amigos da JBFM. A Copa do Mundo começou com vitória do anfitrião. O México venceu a África do Sul em jogo com 3 expulsões por 2 a 0. O Grupo A fecha hoje, com o jogo envolvendo a Coreia e a República Tcheca, a partida que começa às 11 da noite. O Brasil estreia no sábado, às 7 da noite, pelo horário de Brasília, diante do Marrocos. Eu sou o Fábio Azevedo e volto direto da Copa, aqui na JBFM.
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0: A maranhense Maria da Conceição Serra Santos, de 51 anos, foi encontrada morta dentro da própria casa na cidade de Brezzo di Bedero, no norte da Itália. O caso é investigado pelas autoridades italianas como homicídio. Parentes da vítima cobram justiça e agilidade na apuração. Natural do Maranhão, Maria da Conceição morava na Itália havia mais de 20 anos. Ela trabalhava como cuidadora de idosos e vivia no país ao lado do filho, de 22 anos. JBFM 6:51.
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1: O senador Flávio Bolsonaro, do PL, apresentou ao Supremo Tribunal Federal uma notícia crime contra o presidente Luiz Inácio Lula da Silva, em que acusa o petista de ameaça e incitação ao crime. O motivo foi um discurso feito por Lula na semana passada em Catalão, no estado de Goiás. Na ação, Flávio pede a abertura de um inquérito para investigar as declarações de Lula e afirma que o presidente estimulou apoiadores a praticarem violência contra ele. Procurada, a assessoria de Lula não quis se pronunciar sobre o caso. JBFM 6:59.
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0: Quando o balé é Only When You Leave, Léo Jaime com Preciso Dizer Que Te Amo, JBFM 7 e 9 no Rio.
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3: Em Campo Grande, duas faixas da estrada Rio-São Paulo estão interditadas no sentido Avenida Brasil, na altura da estrada do Rio Doá, por conta de um ônibus que pegou fogo. A Sete Rio, Bombeiros e a Conlurb estão no local e o trânsito está lento. Na Zona Sul, viaduto Santiago Dantas, em Botafogo, está com trânsito congestionado. O túnel Santa Bárbara apresenta movimentação intensa nas duas direções e pontos de retenção no sentido Zona Sul. Ana Rodrigues para JBFM.
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7: O desmatamento na Amazônia legal diminuiu 61,4% em maio deste ano, em relação ao igual período de 2025. É a maior redução percentual de desmatamento já registrada na região. Foram 370 quilômetros quadrados de mata destruída no mês passado, contra 960 quilômetros quadrados em maio de 2025. Os dados são do Sistema de Detecção de Desmatamentos em Tempo Real, o DETER. Essas informações foram divulgadas hoje durante uma visita do presidente Luiz Inácio Lula da Silva ao Observatório Regional Amazônico, da Organização do Tratado de Cooperação Amazônica, em Brasília. JBFM 713.
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1: O prazo prorrogado para inscrição no Enem 2026 acaba às 11h59 da noite de amanhã, sexta-feira. Os interessados devem se inscrever exclusivamente pela internet na página do participante, no portal do INEP, Instituto Nacional de Estudos e Pesquisas Educacionais, Anísio Teixeira. Após a inscrição, o sistema do Enem vai gerar a guia de pagamento no valor de R$ 85. A taxa deve ser quitada até 17 de junho. O pagamento pode ser feito via Pix, cartão de crédito, débito ou boleto. JBFM, 7h21 no Rio.
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1: Ed Sheeran, Shape of You, Tribalistas, Velha Infância e Adele, Set Fire to the Rain, JBFM 7:29.
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3: Um acidente entre dois carros no sentido centro da Avenida Brasil ocupa uma faixa da pista central na altura da Passarela 9 em Manguinhos. A 7 Rio foi acionada para o local. Em Vila Isabel, Boulevard 28 de Setembro está com trânsito lento a partir da Rua Pereira Nunes. A Rua Visconde de Santa Isabel está com movimentação intensa até a Rua Barão do Bom Retiro. Na linha amarela, no sentido Barra, trânsito lento da saída 1B Avenida Jeremário Dantas ao acesso à Avenida Ayrton Senna, do acesso 5 Del Castilho ao acesso 4 Pilares e do acesso 10A, linha vermelha, ao acesso 8 Bom Sucesso. Já no sentido Fundão, a linha amarela está com trânsito lento da altura da Cidade de Deus ao acesso 1A, Estrada do Pau-Ferro. Ana Rodrigues para JBFM.
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1: O presidente Luiz Inácio Lula da Silva repetiu hoje a promessa que já havia feito na campanha eleitoral de 2022 de zerar a fila do INSS. O número de requerimentos em espera bateu recorde em fevereiro, quando chegou a 3 milhões e 100 mil. Durante um evento de balanço do programa Imóvel da Gente no Palácio do Planalto, Lula avistou na plateia a nova presidente do INSS. Deu os parabéns a Ana Cristina Viana Silveira e lembrou que ela havia lhe prometido zerar até setembro a fila de pessoas à espera de benefícios. JBFM 733.
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1: Um protesto iniciado de forma pacífica horas antes da cerimônia de abertura oficial da Copa do Mundo na cidade do México acabou em confronto entre manifestantes e a polícia do lado de fora do estádio Azteca. Liderados por professores em greve, os manifestantes cobraram das autoridades uma solução para a onda de desaparecimento de pessoas que assola o país. Houve agressões mútuas e a polícia utilizou bombas de efeito moral e jatos d'água para dispersar a multidão. O estádio Azteca sediou o jogo de abertura do Mundial em que o México venceu a África do Sul por 2-0 pelo Grupo A. Esse jogo foi apitado pelo brasileiro Wilton Pereira Sampaio, que expulsou dois jogadores da África do Sul e um mexicano. JBFM 7:41.
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0: Robbie Dupree, Steal Away, Alicia Keys, You Don't Know My Name, e ainda Marisa Monte, O Que Me Importa, JBFM, 7h48. 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
1: A apuração do segundo turno das eleições no Peru teve outra reviravolta, desta vez com a candidata de direita, Keiko Fujimori, assumindo a liderança sobre Roberto Sánchez Palomino, representante da esquerda. A diferença é de apenas 561 votos, com 98,2% das urnas apuradas. A contagem dos votos do exterior que ajudaram Fujimori a superar Sánchez foi finalizada. No estrangeiro, a candidata direitista ficou com 63,4%, contra 36,5% do adversário. Apesar da apuração avançada, estima-se que o resultado definitivo só seja divulgado em julho. Existem 1.400 atas eleitorais em observação, referentes a urnas que, por algum motivo, foram questionadas e devem passar por uma recontagem oficial. JBFM, faltam 9 para as 8.
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1: A Prefeitura do Rio demoliu hoje na Avenida Leopoldo Bulhões, em Manguinhos, 137 construções irregulares que ocupavam uma área pública de aproximadamente 3 mil metros quadrados. Os barracos erguidos com madeira, lonas e telhas eram utilizados inclusive para o consumo de drogas. Ao todo, a Conlurb recolheu 45 toneladas de entulho. Durante a ação, as equipes apreenderam 140 facas, 11 simulacros de arma, além de material inflamável e objetos voltados ao consumo de entorpecentes, como cigarros eletrônicos, seringas, cachimbos, canudos para uso de crack e trituradores de maconha. A prefeitura também demoliu um ferro velho clandestino e desativou 3 lava-jatos ilegais.
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1: O Instituto Nacional de Meteorologia prevê para amanhã no Rio um dia com muitas nuvens, pancadas de chuva e até mesmo a possibilidade de queda de granizo à noite. A temperatura deve ficar entre a mínima de 14 e a máxima de 30 graus. JBFM 8 e 1 no Rio.
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0: para encerrar o programa de hoje, Tears for Fears, Head Over Heels, Michael Jackson, I Just Can't Stop Loving You, e ainda Lenine, Hoje Eu Quero Sair Só. Agora 8 e 9, o painel JB segunda edição termina por aqui, depois de ter levado a você os seguintes destaques. Começa a maior Copa do Mundo da história. México vence a África do Sul por 2 a 0 pelo Grupo A, com a arbitragem do brasileiro Wilton Pereira Sampaio, que expulsou dois sul-africanos e um mexicano. Ancelotti esboça time para a estreia com Matheus Cunha e Lucas Paquetá na frente. Trump cancela ataques ao Irã, diz que acordo de paz está próximo, mas Teerã nega. Ramal Silvestre do bonde de Santa Teresa volta a funcionar depois de quase 20 anos. O painel JB segunda edição volta amanhã às 5 da tarde. E você ainda pode ouvir as notícias do programa de hoje acessando o podcast do painel no nosso site jb.fm ou o canal jb.fm/WhatsApp. E não esqueça de baixar também o nosso aplicativo.
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0: Mariah Carey em 99,9, Touch My Body, Legião Urbana, Giz e ainda Madonna, Take a Bow. JBFM 8:25. 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O Centro de Operações Rio informa que a Rua Pinheiro Machado, em Laranjeiras, tem trânsito lento no sentido túnel Santa Bárbara, na altura da Rua Paissandu. Há reflexos no viaduto Santiago Dantas e também na Rua Farane. No sentido Botafogo, a Pinheiro Machado apresenta boas condições de tráfego. No túnel Santa Bárbara, o trânsito flui bem nos dois sentidos, segundo o COR.
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0: 8:27.
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0: Adriana Calcanhoto, pelos ares, JBFM 8:39.
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0: E. A seleção brasileira estreia na Copa do Mundo no próximo sábado. Rafinha, Vinícius Júnior, Lucas Paquetá e Matheus Cunha. O quarteto ofensivo que vai ser escalado pelo técnico Carlo Ancelotti. Amanhã acontece o último treino antes do início da caminhada rumo ao hexacampeonato aqui nos Estados Unidos. Eu sou o Fábio Azevedo e volto direto da Copa aqui na JBFM.
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0: George Benson, Kisses in the Moonlight, U2, With or Without You, JBFM 8:51 no Rio, boa noite pra você.
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0: 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O Supremo Tribunal Federal formou maioria de votos para determinar que as chamadas Big Techs implementem em 60 dias as medidas determinadas pela Corte que aumentaram a responsabilidade das plataformas pelo conteúdo que publicam. A decisão diz respeito a ações do chamado dever de cuidado. São medidas para reduzir riscos de ofensas a direitos fundamentais e combate a atos ilícitos, autorregulação e disponibilização de canais de atendimento específicos para pedidos de retirada de conteúdos. O prazo de 60 dias foi fixado após a análise de 9 dos 12 recursos em que as plataformas e entidades do setor de tecnologia pedem esclarecimentos e ajustes na decisão do STF. A delegação do Japão na Copa do Mundo anunciou o corte do volante Wataru Endo por causa de uma lesão que não foi detalhada pela equipe médica. O escolhido para ocupar a vaga do jogador do Liverpool foi Shuto Machino, que atua na mesma posição do Borussia Mönchengladbach. Os japoneses estão no Grupo F e vão estrear no domingo, às 5 da tarde, horário de Brasília, contra a Holanda. As outras seleções do Grupo F são Suécia e Tunísia. Próximo informativo às 10 horas. Outras notícias também no nosso site jb.fm.
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